no tem a fuga, né? Aí pega um pacotezinho daquele de manca dentro de uma água fervendo, ó, aí fica a 40, aí fica uma 40. É a comida, viu, gente?